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0: 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Bom dia, são 7:30.
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0: É verdade, amanhã já está em andamento e nós seguimos juntos até às 10:30. Bom dia, são 7:31, manhã de terça-feira, esta de 11 de agosto. Estão agora com Nélio Fabrício até essa hora, até às 10:30, sempre como habitualmente, aqui nas manhãs da Clube FM com a energia da Galp. 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Nós aqui vamos até às 10:30. Vamos abrir com o Matcon, a primeira é Beggin.
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0: Já estamos a pôr o ritmo da sua manhã no ar e em andamento o comboio já está a andar. Beggin dos noruegueses Madcon na abertura desta hora. Depois passa aí também Teddy Swims e Lily Allen. Daqui a pouco já vamos ao tempo. Vamos olhar para a previsão do Instituto Português do Mar e da Atmosfera. Depois vamos também olhar para os jornais. O habitué nesta primeira hora, ou primeira meia hora das manhãs. Bem-vindo, boa terça-feira.

0: Eu sou o Smile de Lily Allen das manhãs do Clube FM. Bom dia, são 7h42, não se atrase. Quer dizer, se está de férias, pode-se atrasar à vontade. Tivemos aí também Teddy Swims, Lose Control e também o Beggin a começar mesmo esta primeira meia hora das manhãs. Esta é a emissão de hoje das manhãs, terça-feira, 11 de agosto. Hoje que se assinala o Dia Mundial do Tambor de Metal. E hoje também é dia de brincar na areia. Se vai para a praia, então olha, areia não grossa, fininha.
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0: Porque a outra é pesada. Não dá jeito. Daqui a pouco vamos ao tempo, a previsão.

0: Este é o IW, é do Gal na Rádio da Capital. Manhãs da Clube FM na 106.8, 15 minutos para as 8.
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0: 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Vamos à previsão que vai fazer hoje para a Madeira e também inclusive para aqui para a capital. Muito bom dia. Vamos ter céu com períodos de muita nubosidade esta terça-feira. Apresenta-se pouco nublado, no entanto, na vertente sul até o meio da manhã. Quem o diz são os técnicos da meteorologia. O vento vai estar em geral fraco. Aqui na capital também vamos ter pouca nubosidade. Aliás, estamos contemplados porque estamos na zona sul da ilha e toda esta zona sul vai estar com pouca nuvem. Isto, atenção, até ao final da manhã. Na parte da tarde não se sabe, só Deus é que sabe. O vento vai estar fraco, temperatura máxima para o Funchal 27 graus, 26 para a Ribeira Brava. No norte está melhor, 28 graus de temperatura máxima, tanto para Porto Nis como São Vicente, 27 em Machico, 28 em Porto Santo. Lisboa hoje chega aos 30 graus. E a cidade do Porto, invicta, 25. 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Muito bom dia, estão com as manhãs da Clube. Até às 10h30. A seguir vem Post Malone.
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0: Deixem-se ficar, estão com as manhãs.
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0: É a banda sonora perfeita para esta manhã na Rádio da Capital. Aqui a música fala primeiro. Seguimos viagem ao som de grandes temas, grandes êxitos. E este é mais um do Post Malone. Chama-se esta I Had Some Help. Depois tenho aí também a Rihanna e logo a seguir vamos aos jornais.

0: Este é um belo tema para ligarmos às 8 da manhã. Faltam apenas 6 minutos. Este Stay da Rihanna. Fiquem por aí, porque está na Clube FM e acordar aqui é obrigatório. Acorda bem sempre connosco, amanhã já está em andamento e seguimos juntos até às 10h30. Agora vamos às capas dos jornais, vamos dar conta daqui das manchetes que estão hoje nas bancas, esta terça-feira. Vamos a isso.
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0: E o habitual é começarmos aqui com a primeira página do Diário de Notícias da Madeira, que destaca um ponto na mala no regresso dos Açores. O Nacional está na Primeira Liga e hoje chega assim à Madeira com um pontinho na mala. Agora, outro título é Lagoa derrapa 2 anos e 40% no custo. Temos também Neurocirurgia recebe equipamento de 683 mil euros, mais 135 quilómetros de caminhos contra incêndios e ainda jovem desaparecido há uma semana regressa a casa. No Jornal da Madeira tem governo reserva terrenos para habitação no Amparo. Outros títulos pode-se ler é gasóleo à beira dos 2 euros. A agricultura tem 770 mil para modernização nas ocorrências acidente na via rápida. Fez 3 feridos e Festival Colombo prolonga verão. Vamos aos jornais nacionais. Jornal de Notícias, quadrilha usa dados privilegiados para assaltar casas de jogadores de futebol. O Diário de Notícias de Lisboa tem SNS já gastou mais de 192 milhões de euros em horas extra e há tarefa com médicos. Também um sismo na Colômbia está na primeira página do Diário de Notícias. O Público destaca as escolas perderam este ano quase 3.300 professores e 2.000 adiaram reforma. O Negócios hoje emigra gravado para terrenos de construção nas mãos do Tribunal de Contas. Estas as manchetes dos diários de hoje, desta terça-feira. Bom dia.
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0: E sem pausas para a música, vamos voltar. É já de seguida com Elton John.
2: Bom dia.
0: E não é só Elton John e Dua Lipa. Este Cold Heart está agora nesta reta final e eu volto já a seguir às 8. Tenha uma excelente manhã. Vá com atenção na estrada.

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2: 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São 8 horas.
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2: Clube F. É esta a melhor forma de começar o dia. É com as manhãs da Clube FM. Bem-vindo. Cá estamos na Rádio da Capital. Esta segunda hora começa já de seguida com Damian David. Chama-se Talk To Me. Tem sido uma das mais tocadas ao longo da semana. Depois o Harry Styles. Matilde Jacob com o Mundo. E ainda também o Ed Sheeran fazem parte deste quarteto. É mais um sucesso em termos de playlist para começar o seu dia. Espero já que tenha uma ótima terça-feira. Se está de férias, boas férias. Máxima para o Funchal hoje, 28 graus.
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0: Este é o Sapphire, é do Ed Sheeran nas manhãs da Clube FM. Bom dia, já são 8:15, terça-feira, 11 de agosto, as primeiras a abrir mais uma hora das manhãs. É assim, aqui a música fala sempre primeiro, seguimos viagem com grandes sucessos e os grandes hits da cidade na Rádio da Capital. Matilde Jacob com o Mundo, também Golden de Harry Styles e o Damian David. No início da dose, Talk To Me, uma das 20 mais da semana. Na Rádio da Capital, a seguir à Jovem Dionísio, também olhamos a previsão do estado do tempo. Vamos atualizá-la.
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0: É, quer onde esteja, estamos sempre consigo. Vamos olhar agora para a previsão do estado do tempo hoje.
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0: 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Esta terça-feira vamos ter em toda a ilha períodos de céu com muita nubosidade. Apresenta-se pouco nublado, no entanto, na vertente sul até meio da manhã de hoje. O vento vai estar em geral fraco também. De norte, aqui o Funchal apresenta-se com pouca nubosidade e vai ter períodos de maior nubosidade na parte da tarde e ao fim do dia. O vento vai estar em geral fraco, temperatura máxima para o Funchal 27 graus, Ribeira Brava 26, no norte Porto Moniz 28, São Vicente também 28, 28 também no Porto Santo, 27 em Machico, no entanto, Lisboa chega aos 30 graus, Porto 25. 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Vamos voltar à música aqui na Rádio da Capital, 8:18. Não se atrase, tenha um excelente dia para acompanhar a sua manhã. Jovem Dionísio, a seguir, Niall Horan, Kungs e os X-Men.

0: Este é o Cupido dos Expensive Soul na Rádio da Capital. As últimas a desfilar. Tivemos aí também Kongs no início da dose, Nile Horan e também Jovem Dionísio com o Acorda Pedrinho na 106.8. Vêm aí as 20 mais da semana. É já de seguida às 8h30. Aliás, são 8h30.
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0: E agora, na Rádio da Capital, temos as 20 mais da semana, as mais votadas pelo auditório, as que rodam mais intensamente.
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0: E uma delas é esta da Aurora Pinto, depois Fernando Daniel. É uma novidade também na tabela.
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0: Já estamos em reta final desta hora das manhãs. Faltam 7 minutos para as 9. Música é dos À Toa com Luís Trigueiro. Tu na Tua. Ainda Zara Larsson e ainda também estas 20 mais da semana que rodaram no início da dose. A Aurora Pinto e também o Fernando Daniel é uma das novidades nas 20 mais. Boa música, mais um sucesso para acompanhar o seu dia. A banda sonora perfeita para as suas manhãs está sempre aqui na Clube FM. Fiquem ligados porque vamos juntos até às 10h30. Tenha uma fantástica terça-feira. Vem aí agora os Imagine Dragons. Até à hora certa. Eu volto já a seguir às 9. Até já.
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0: Este é o carro, se vai no carro, ou se está em casa, ou em outro sítio qualquer. Obrigado por estar com a Clube FM, a Rádio da Capital. São 9 horas, esta manhã de terça-feira, 11 de agosto, com uma máxima de 27 graus.
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0: É quem está já desse lado, está em modo on com a Clube FM. Bem-vindo. On para mais uma horinha cheia das melhores músicas para começar da melhor forma esta sua manhã. Está de férias, boas férias. Aproveite, suba aí o volume porque vem aí Rani Fuego. É para vos dar boa disposição. Vem aí esse bem disposto. Depois Justin Bieber. Arranjamos aí também mais duas para ficar ligado nesta próxima dose. Rihanna e Lewis Capaldi. Daqui a pouco vamos ter também a previsão do estado do tempo. Vou-vos dar conta daquilo que se vai passar em termos de condições atmosféricas. Esta hora trago-vos também notícias. O essencial da informação às 9h30. Bom dia.
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0: ótima terça-feira a rodar aqui na Clube FM as primeiras desta hora. Tivemos aí a abrir Ronnie Fuego com Bem Disposto. Espero que a emissão das manhãs vos dê boa disposição. De facto, aí o Changes também do Justin Bieber, Unfaithful da Rihanna e este Hold Me While You Wait de Lewis Capaldi. Daqui a pouco vamos ao tempo, vamos conhecer também as previsões para o dia de hoje. Já se sabe que hoje há uma máxima para o Funchal de 28 graus. No entanto, para já, The Weeknd, depois James Morrison, o Aragão e Nico Anvende. As próximas a rodar aqui na 106.8. Tenham uma excelente terça-feira. Bom trabalho ou boas férias.
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0: Esta é a Rádio da Capital, são 9h16. Vamos olhar também para a previsão do estado do tempo. Entramos assim em mais uma hora das manhãs, nesta terça-feira, 11 de agosto. Tivemos aí a rodar na última dose Lewis Capaldi, as últimas também desta hora 9, ainda Rihanna e também Justin Bieber. Entretanto, The Weeknd é para ouvir a seguir.

0: Mais uma manhã carregada de boa disposição esta terça-feira, 11 de agosto. 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Músicas a rodar na 106.8, Nico and Vince, com este Am I Wrong. Também o Aragão, James Morrison e The Weeknd, no início da dose, com Save Your Tears, foram as últimas a desfilar. Entretanto, vamos olhar para a previsão do estado do tempo, que vai fazer esta terça-feira.
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5: A Turquia do Funchal apresentou a festa de Nossa Senhora do Monte deste ano, com o Presidente Jorge Carvalho a realçar a tradição da festividade, bem como as medidas tomadas pela autarquia de modo a garantir a segurança, a mobilidade e as condições de limpeza e salubridade durante o evento. Neste sentido, o autarca deu nota do reforço do dispositivo em termos humanos nestas três áreas para a festa do Monte, desde a PSP, Bombeiros Sapadores do Funchal e Bombeiros Voluntários Madeirenses, elementos do Serviço Municipal de Proteção Civil e também 57 funcionários do Departamento de Ambiente da Câmara. O dia forte deste evento é naturalmente a véspera, que acontece nesta próxima sexta-feira, com destaque para as zonas do Largo das Babosas, Largo da Fonte, Caminho das Babosas e Adro da Igreja, sendo de destacar que horários do Funchal terá autocarros durante toda a noite e que o teleférico estará a funcionar até à 1h. No desporto, futebol, o Nacional começou a nova temporada na Primeira Liga com um empate. O emblema da Chopana empatou 2-2, com cerca de 10 mil metros quadrados dedicados ao internamento, exames e consultas. O Hospital dos Marmoleiros conta atualmente com uma equipa de 560 profissionais. No desporto, futebol, o Nacional começou a nova temporada na Primeira Liga com um empate. O emblema da Chopana empatou 2-2 ontem à noite nos Açores, diante do Santa Clara. O resultado foi conseguido nos primeiros 45 minutos, mas os açorianos tiveram em vantagem por 2-0. No último terço da primeira parte, os madeirenses conseguiram chegar ao empate com golos de Lisiero e Baeza. No final do encontro, o treinador João Gião, mais do que o ponto conquistado, estava muito satisfeito com a capacidade de equipa que a equipa teve para anular a desvantagem de 2 golos. Foi um grande espírito de equipa, vincou ao Sport TV o técnico que se estreou na Primeira Liga.
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0: Vamos ao tempo. 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Esta terça-feira vamos ter uma máxima para o Funchal de 27 graus, com céu pouco nublado, apresentando como períodos maior nubosidade entre o meio da manhã e o final da tarde. O vento vai estar também fraco em geral. Em toda a região é semelhante, também com períodos de muita nubosidade. No entanto, apresenta-se pouco nublado na vertente sul até meio desta manhã de terça-feira. O vento vai estar em geral fraco, como disse. Máxima Funchal 27 graus. No norte, Porto Meniz, São Vicente chega aos 28, 27 para Machique, 28 para o Porto Santo, 30 em Lisboa, Porto 25. 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

0: verão é um estado de espírito e a banda sonora está aqui mesmo na Clube FM, nas manhãs da Rádio da Capital, nesta terça-feira, 11 de agosto. Músicas dos Vizinhos, a Pôr do Sol a rodar nesta sequência, também os Arts e ainda o Eminem com Houdini. Daqui a pouco vamos até às capas dos jornais, entretanto vêm aí as 20 maios da semana, duas das mais rodadas com a Noz Madeira, para já Mimi Cat e também Lola Young, ainda os Backstreet Boys e, se houver tempo, ainda pode haver mais alguma, mas pelo meio temos as manchetes dos diários desta terça-feira. Daqui a pouco estou de volta. Tenha uma excelente manhã. Vá com cuidado na estrada.
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1: 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Vamos aos jornais desta terça-feira. Olhamos as primeiras páginas dos títulos principais da imprensa esta terça-feira, 11 de agosto. Começamos aqui com o Diário de Notícias da Madeira, que destaca um ponto na mala no regresso dos Açores, isto no que diz respeito ao futebol e ao nacional. Lagoa derrapa 2 anos e 40% no custo. Temos neurocirurgia, recebe um equipamento de 683 mil euros. O Jornal da Madeira destaca que o governo reserva terrenos para habitação no Amparo. Gasóleo à beira dos 2 euros. Temos também acidente na Via Rápida, fez 3 feridos. E agricultura tem 770 mil euros para modernização. Agora os jornais nacionais. Passamos aqui ao Jornal de Notícias. Quadrilha usa dados privilegiados para assaltar casas de jogadores de futebol. O Diário de Notícias de Lisboa tem SNS. Já gastou mais de 192 milhões de euros em horas extra. E há tarefa com médicos. O Público tem escolas que perderam este ano quase 3.300 professores e 2.000 adiaram reforma. O Negócios destaca IMI agravado para terrenos de construção nas mãos do Tribunal de Contas. São estas as principais manchetes dos diários desta terça-feira, 11 de agosto.
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6: Já está a abrir mais uma hora das manhãs da Clube FM desta terça-feira, dia 11 de agosto. Bem-vindos. Acordar com energia é meio caminho andado para ter um grande dia. E nós estamos aqui mesmo com a energia da Galp e a companhia da Clube FM. O dia começa sempre da melhor forma. Espero que tenham um dia fantástico. Vamos abrir com Break My Soul, da Beyoncé. Depois tenho Benson Boone e Afonso do Brás. As primeiras a abrir na Rádio da Capital, esta terceira e última hora.
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quem trabalha merece boa companhia e também quem está de férias não é exceção. E nós estamos aqui para isso mesmo. Mais um cafezinho, mais uma música e siga para mais um dia que está aí pela frente. As primeiras a abrir mais meia hora da...

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0: É o sucesso do dia, começa com boa disposição, meus amigos. E se está aqui na Clube FM, cada manhã já sabem, é uma nova oportunidade para fazer acontecer. E a ajuda da playlist da Clube FM, espero que assim o motive para mais uma manhã que está aí pela frente. E mais um dia, claro, nesta segunda semana de agosto, na Rádio da Capital, últimas a desfilar Professor Green. E também esta do São Pedro, Tradição. As 20 mais da semana vão fechar esta sessão de hoje, esta emissão, mais concretamente de hoje das manhãs. Agora às 10h30 começa a revolta do vinil com o Miguel Sousa e eu estou de regresso então amanhã às 7h30. Até lá, passe bem, tenha uma fantástica terça-feira, deixe ficar, porque esta é a Clube FM.
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0: Meio-dia
5: e 33.
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3: 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Olá, daqui é Massic Soul, diretamente para a Madeira, para a Rádio Clube 106.8. E espero que vocês gostem desta minha nova música, ok? Só acho que tu gostas.

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3: A Madeira registrou uma quebra de 20,3% na criação de novas empresas nos primeiros 7 meses de 2026, acompanhando a tendência negativa verificada na generalidade no território nacional. Entre janeiro e julho, foram constituídas 804 empresas na região, contra 1.009 no mesmo período de 2025, menos 205 constituições. Os dados constam do barómetro da Informa, que contabiliza os atos societários publicados pelo portal Sítios até 4 deste mês. No caso da Madeira, a evolução negativa deu-se também do lado dos encerramentos. Até julho foram contabilizadas 218 empresas encerradas contra 187 no mesmo período de 2025, ou seja, uma subida de 16,6%. Considerando apenas a diferença entre constituições e encerramentos, o Funchal passou de um saldo de 822 empresas nos primeiros 7 meses do ano passado para 586 em 2026, uma redução de cerca de 29 pontos percentuais. Igualmente, no indicador das insolvências, a região apresenta uma evolução expressiva. Pois até julho foram registados 33 novos processos de insolvência contra 15 no mesmo período do ano passado. Trata-se de um aumento de 120%, ou seja, mais 18 processos de insolvência do que há um ano. No desporto, futebol, o Nacional começou a nova temporada na Primeira Liga com um empate. O emblema da Chopana empatou 2-2 ontem à noite nos Açores, diante do Santa Clara. O resultado foi conseguido nos primeiros 45 minutos, mas os açorianos tiveram a vantagem por 2-0. No último terço da primeira parte, os madeirenses conseguiram chegar ao empate com golos de Lisiero e Baeza. No final do encontro, o treinador João Gião, mais do que o ponto conquistado, estava muito satisfeito com a capacidade de equipa que a equipa teve para anular a desvantagem de 2 golos. Foi um grande espírito de equipa, vincou à Sport TV o técnico que se estreou na Primeira Liga.
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9: 13:33.
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0: São 14 horas.
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1: 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Hoje começamos a edição da Vitamina C com a Bárbara Tinoco. Este devia ter-te traído uma canção então da cantora portuguesa que nos trouxe esta música esta tarde, tarde de terça-feira. Ora, muito boa tarde, boas férias, se for o vosso caso. Esta Vitamina C, o programa que vos acompanha de segunda a sexta-feira, das 2 às 5 horas. E espero contar com a vossa companhia então nas próximas 3 horas. Temos já a música do Diogo Pissarra para ouvir com os Bandidos do Cante. Temos também sugestões, curiosidades e muito, muito mais. Por enquanto, vamos à música e voltamos a falar daqui a não muitos minutos. Até já, boa tarde, boa semana.

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Temos Katy Perry para escutar de seguida e também a Gracie Abrams. Atualmente nas 20 mais da Clube FM, as 20 mais que estão para votação podem votar uma vez por dia em rclube.pt. Votem nas vossas favoritas, depois durante toda a semana podem ouvi-las aqui na vossa Clube. Já agora a lista completa atual está disponível também nas nossas redes sociais.

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1: Sabe que nesta terça-feira celebra-se um pouco pelo mundo o dia de brincar na areia. Ora, todos os dias podem ser dias de brincar na areia, uma data que surgiu nos Estados Unidos da América, e neste dia realiza-se o concurso de construções na areia, nas praias pelo mundo, e é típico encontrar-se construções como castelos, bustos de pessoas famosas feitos de areia. Portanto, é um momento também de diversão, então este dia de brincar na areia celebrado um pouco pelo mundo. Aqui na Clube, vamos continuar também com a melhor música. Temos o GNR para recordar, eles que passaram pela Semana Gastronómica de Machique, grande concerto, mais um. Mais vale nunca para recordar. Depois temos Mayra Andrade. Boa tarde, ótima semana.

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É uma música fantástica, é do Ed Sheeran, chama-se Camera. É na próxima sexta-feira e no sábado que se realiza a Festa do Monte, sendo que por estes dias também já as tradicionais novenas e missas decorrem. Lembramos também que, ora, se irão aproveitar para ir até à Festa do Monte durante então o próximo fim de semana, sabem que o transporte público será reforçado. É um dos principais arraiais aqui da Madeira e que todos os anos mobiliza milhares de pessoas à freguesia, então para celebrar a sua padroeira. Mas claro, uma vez que o estacionamento, então, é de facto muito complicado, por isso mesmo foi reforçado também este transporte público. Podem saber mais na página do município do Funchal. Na tarde, vamos também aqui à música, vamos continuar com sons de Kangs e de Knox, depois temos a Mimi Cat. Boa tarde, boa semana.

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Na próxima sexta-feira que começa a festa gastronómica do Caniço, aliás já tivemos oportunidade de falar sobre esta iniciativa, mas se não conseguem esperar até a sexta para provar umas belas iguarias, então posso dizer-vos que esta semana, aqui no Funchal, na próxima quinta-feira, o Mercado dos Lavradores vai receber a feira temática dedicada só à gastronomia. Portanto, aproveitem para dar um pulinho até ao Mercado dos Lavradores, a partir das 9 da manhã até às 5 da tarde. Podem começar a vossa degustação antes da semana gastronómica do Caniço, não é? Já na próxima quinta-feira. Portanto, nós vamos deixando aqui boas sugestões, bem deliciosas, diga-se passagem, e continuamos também com as melhores músicas. Luís Capaldi, logo a seguir Purple Disco Machine. Ótima semana, esta é a vossa Clube FM. 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
1: O que é que vai dar? Ora, a minha reação a ver o jogo do Benfica no passado fim de semana. Epá, o que é que isto vai dar? Não deu grande coisa. Bem, vale que o Marítimo ganhou, já não é mal. Muito boa tarde, esta é a Clube FM, esta é a Vitamina C, terceira parte de hoje. Abrimos hora com a Bianca Barros e muita música a caminho também aqui na tarde. Fica ligados porque os melhores hits da cidade estão por aqui. Também nesta hora mais dois temas das 20 mais. E agora vamos começar aqui já com a música da Mimi Cat e da Ana Bacalhau. Depois temos a Anitta. Boa tarde com o Clube. Ouçamos também através da app Nós Rádios. Venha daí.

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1: How do I say goodbye? O fantástico tema do Dean Lewis aqui na tarde da Clube FM. Estava aqui à procura de umas notícias para partilhar convosco e dei para mim aqui uma notícia que diz: babar durante o sono é inofensivo ou um problema? Né? Alguns de vós já se babaram durante o sono. Depois especialistas respondem. Eu optei por não. Não vale a pena contar a notícia, pois não. Eu só, quando me paro com notícias como esta, babar durante a noite, pessoal dormir, babar-se durante a noite, é normal ou não é? Ah, as almofadas recebem aquele braço aberto, já pode vir. Bem, vamos à música, vamos lá. Boa tarde, este é o Clube Bom Verão, boa semana. Caliúches, com peso pluma.

0: I Just Might é o Bruno Mars, este é o Clube FM, são os melhores hits da cidade. Já de seguida vamos ter dois temas das 20 mais da vossa rádio, o David Fonseca e também o Zarco, marcam presença esta semana nas 20 mais da Clube FM. Não se esqueçam de votar também em rclube.pt. Esta lista é feita pelos nossos ouvintes e depois podem desfrutar a todas as horas, então duas músicas. Para começar, o David Fonseca, que chega já a seguir-se esta semana no número 5.
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0: A música em português com João Só e o Tiago Nogueira e este Quem Não Sabe Amar. É na próxima sexta-feira que está de regresso a festa gastronómica do Caniço. O Caniço convidou para o melhor da sua gastronomia local. É de 14, sexta-feira, até ao dia 20 de agosto, que podem desfrutar então desta espetacular iniciativa, que vai trazer muita música também ao vivo, muita animação musical, a Juan and Friends, o Tiago Sena, portanto, muitos artistas madeirenses, o Toy também vai lá estar para animar toda a noite, caso para dizer, e de resto esta é uma iniciativa espetacular que podem começar a aproveitar já a partir da próxima sexta-feira. Vamos lembrando aqui na emissão da Clube FM. Na música temos o Vitor Colei com este O Sol, também o João nesta tarde. Boa tarde, boa semana e boas férias.
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1: In the Dark é o som da Selena Gomez. Também ela já cantar esta música, pensar se calhar no eclipse da manhã. É bem possível. Não se esqueçam, se não tiverem então os óculos especiais para proteger a vossa visão, atenção que olhar diretamente para o eclipse pode provocar danos irreversíveis na vossa visão, portanto é sempre importante esta recomendação. Vamos continuar também aqui na tarde com a música ao encontro das 5 horas, ainda com tempo para ouvir Benson Boone, também Shawn Mendes com Zed, e depois das 5 vamos ter o Vítor Brito convosco até às 8, o Regresso a Casa, Hora de Ponta, na Clube FM, como habitualmente a partir das 5 até às 8 horas da noite. Então, estão bem entregues. Boa tarde, esta é a Vitamina C. Boas férias, se for o vosso caso.

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são os regionais na para fazerem as honras da casa nesta terça-feira, aqui em mais um Hora de Ponta. Sobretudo, somos todos que temos as músicas que gostamos a tocar aqui em 106.8, também online em rclube.pt e já sabes, até às 8 da noite também com o apoio do Plaza Madeira, que está à espera da tua visita. 3 pisos, 68 lojas, as marcas exclusivas, aquela refeição, tudo lá à tua espera. 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Eu fico por cá até às 8 da noite para já o som de Harry Styles. Se chegaste agora, é continuar ligado. Bom final de tarde.

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1: Tempo agora para saberes do tempo para amanhã, quarta-feira. E para amanhã, o Instituto Português do Mar e da Atmosfera prevê uma quarta-feira com períodos de céu muito nublado. Há também previsão de vento em geral fraco de nordeste, que irá tornar-se moderado nas terras altas e também no extremo leste e oeste da Ilha da Madeira a partir do final da tarde. Quanto às temperaturas para amanhã, quarta-feira, a máxima é de 28 graus, quer para Funchal, quer também para Porto Santo. As mínimas vão começar nos 21 graus no Porto Santo, 22 no Funchal. Temperatura de água no mar nos 25 graus e não te esqueças que amanhã é dia de eclipse solar. Se não tiveres os óculos ideais para ver este eclipse, é melhor nem olhares para o sol, protege a tua visão. Foi assim o tempo para amanhã aqui na Clube FM.
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Marshmallow e Jelly Roll, Holly Water, a passar por cá nesta tarde de terça-feira. Para quem não está de férias, é mais do que água benta, é mesmo um toque de saída para ainda dar um mergulho, quiçá também, não é? Neste fim de tarde de terça-feira. Eu continuo por cá também contigo na 106.8, por isso é ficar ligado, já que eu conto também com o apoio do Plaza Madeira, que está à espera da tua visita, com os seus 3 pisos, 68 lojas, marcas exclusivas, aquela refeição, ar-condicionado e muito mais. Para já o som de Temper City, Self-Aware. Bom final de tarde. Se estiveres a conduzir, faz uma boa viagem.

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é continuar ligado aqui na Clube FM, Florida, My House, na abertura desta segunda hora de Hora de Ponta. 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Se estás de férias, tem umas boas férias ao som das músicas que gostas aqui na 106.8, agora com Holly Amberston, To Love Somebody. Bom final de tarde, bom verão com a 106.8. Haja calores.

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realiza-se concursos de construções na areia nas praias do mundo, entre outras iniciativas. Aqui na Madeira são poucas as praias em que podes brincar na areia, ainda assim há possibilidades. Por isso, aproveita e celebra bem este dia. Brinca na areia, agora com Mark Amber de fundo. These are the days. Bom final de tarde, bom verão.

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0: tempo amanhã.
1: Tempo agora para saberes do tempo para amanhã, quarta-feira. E para amanhã, o Instituto Português do Mar e da Atmosfera prevê uma quarta-feira com períodos de céu muito nublado. Há também previsão de vento em geral fraco de nordeste, que irá tornar-se moderado nas terras altas e também no extremo leste e oeste da Ilha da Madeira a partir do final da tarde. Quanto às temperaturas para amanhã, quarta-feira, a máxima é de 28 graus, quer para Funchal, quer também para Porto Santo. As mínimas vão começar nos 21 graus no Porto Santo, 22 no Funchal. Temperatura da água no mar nos 25 graus e não te esqueças que amanhã é dia de eclipse solar. Se não tiveres os óculos ideais para ver este eclipse, é melhor nem olhares para o sol, protege a tua visão. Foi assim o tempo para amanhã aqui na Clube FM.
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Everything Hallelujah. A tudo muito obrigado. E cá estamos assim a agradecer e a chegar também à contagem decrescente para as 7 da tarde, sempre ao som das músicas que gostas. E as tuas músicas continuam aqui, já sabes, o verão inteiro em 102.8 e aqui até às 8 da noite nesta hora de ponta, que conta também com o apoio da Plaza Madeira. 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Para já, vamos ficar confortáveis ao som da Rihanna, que está de volta ao estúdio, ansioso para saber como é que será o novo trabalho, que sonoridade será. Para já, lembramos California King Bad aqui na Club FM, porque deitadinho também é bom. Bom verão com a 102.8, bom final de tarde. 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

É preciso recuar pelo menos 26 anos para abrir esta última hora de Hora de Ponta. Eu conto contigo. Aqui quase no final de Jamiroquai de J.K. Love Philosophy. Ele que também tem descendência nacional. Por isso, se não sabias, se não conheces, vale a pena pesquisares, Google sobre isso, ou então vai ao teu chat favorito, que é lá dizer quem eram os Jamiroquai. Isto para aqueles que têm menos de 26 anos. É o quê? As músicas que gostas aqui até às 8 da noite na 102.8. 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Para já, Where is my husband? Não é o meu caso, mas sim o caso de Ray. Bom final de tarde.

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Uma das minhas bandas de eleição, o Snow Patrol, aqui com The Beginning. E a verdade é que no início desta Hora de Ponta disse-te também que hoje era Dia Mundial do Tambor de Metal e que se celebra também neste 11 de Agosto para celebrar a importância cultural, histórica e social do tambor de aço de Trinidade e Tobago. É verdade, viajamos neste verão, não é? O Dia Mundial do Tambor de Metal foi oficialmente proclamado pelas Nações Unidas a 24 de julho de 2023, tido a sua primeira celebração a 11 de agosto de 2023. Portanto, foi no mesmo ano, não vamos fazer aqui confusões. A data foi escolhida para destacar o impacto positivo do tambor de aço.

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0: tempo amanhã.
1: Tempo agora para saberes do tempo para amanhã, quarta-feira. E para amanhã, o Instituto Português do Mar e da Atmosfera prevê uma quarta-feira com períodos de céu muito nublado. Há também previsão de vento em geral fraco de nordeste, que irá tornar-se moderado nas terras altas e também no extremo leste e oeste da Ilha da Madeira a partir do final da tarde. Quanto às temperaturas para amanhã, quarta-feira, a máxima é de 28 graus, quer para Funchal, quer também para Porto Santo. As mínimas vão começar nos 21 graus no Porto Santo, 22 no Funchal. Temperatura da água no mar nos 25 graus e não te esqueças que amanhã é dia de eclipse solar. Se não tiveres os óculos ideais para ver este eclipse, é melhor nem olhares para o sol, protege a tua visão. Foi assim o tempo para amanhã aqui na Clube FM.
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Reta final deste Bora de Ponta, desta terça-feira, aqui ao som de Swim dos BTS. Vais a tempo de nadar também. Amanhã não te esqueças que é dia de eclipse. Aqui na região é apenas parcial. Não vale a pena correres e achar que vai ficar tudo escuro. Não vai. É apenas parcial e só visível se tiveres óculos eficazes para tal. Não vale a pena correr riscos de danificares a tua visão. De uma forma ou de outra, é sempre na audição que eu me foco aqui na Clube FM, sempre no Hora de Ponta, que conta também com o apoio do Plaza Madeira, que está à espera da tua visita. 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Despeço-me ao som de Temper Trap aqui na Clube FM, Sweetest Position. Da minha parte é mesmo tudo. Tchau, tchau. Até amanhã. Até lá, já sabes. Porta-te bem. Sweet.

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3: A região autónoma da Madeira recebeu, no primeiro semestre de 2026, uma incorporação renovável de 46,1% na sua geração elétrica, segundo o Boletim Eletricidade Renovável de julho, divulgado pela Associação Portuguesa de Energias Renováveis. Num total de 488,9 gigawatts gerados no arquipélago entre janeiro e junho, as tecnologias que mais contribuíram foram a hídrica, com 19,5%, e a eólica, com 16,7 pontos percentuais. A Presidenta do PS Madeira voltou a exigir que o Governo Regional venha a público revelar os que montantes a que a região irá receber o abrigo do PTRR. O Portugal, Transformação, Recuperação e Resiliência, quando é que estas transferências serão efetuadas e que investimentos estão previstos neste âmbito? Em conferência de imprensa, Célia Pessegueiro lembrou que o Programa Nacional, no valor de mais de 22 mil milhões de euros, foi criado para apoiar os concelhos que foram investigados pelas intempéries, mas foi posteriormente alargado ao resto do país, sem que neste momento se saiba quanto e quando é que a Madeira irá receber. Célia Pessegueiro salientou que, nos últimos anos, sob a governação do PS, os programas nacionais, dos quais é exemplo o PRR, reservaram para a Madeira 5% das verbas. Esta extrapolando para o PTRR, a região deveria ter direito a cerca de 1.100 milhões de euros, pelo que é necessário saber se esses valores estão definidos.
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2: 23 graus.
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